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2: Tem homem feio aí?

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0: 10 e 5.
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0: Aí, gente.
1: Rede Rock. The kind of love.

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1: 1 hora.
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2: 2 horas.
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1: Olá, começa mais um Rádio Educar. Muito prazer. Sou José Araújo e hoje vamos entender o que é a alergia do sol.
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1: A alergia ao sol é uma reação do sistema imunológico à exposição da pele à luz solar, né? É também chamado de erupção cutânea fotoalérgica ou fotoalergia e também fotodermatose. Estima-se que 5% a 10% das pessoas sofrem de alergia ao sol. Esta doença afeta principalmente as mulheres, sendo que 95% são jovens de 20 a 35 anos. O processo alérgico muitas vezes ocorre em duas etapas. O primeiro contato com o alérgeno, né? Ou a sensibilização às células específicas, produzem anticorpos, tais como IgE. A segunda exposição provoca a liberação de substâncias como a histamina, que causam diversas reações inflamatórias, como a alergia. Note que a resposta do organismo contra uma determinada reatogenicidade varia de um indivíduo para o outro. Os sinais mais graves podem aparecer de repente. É hipersensibilidade imediata. Por outro lado, a hipersensibilidade tardia, menos ofensiva, aparece mais tarde.
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0: café, mas pode estar presente em muitas comidas e bebidas. Essa substância pertence ao grupo de compostos das metilxantinas, onde se inclui também o chá. As xantinas são substâncias capazes de estimular o sistema nervoso, produzindo certo estado de alerta de curta duração. Além do café, a cafeína também é encontrada em outras bebidas, em proporções menores, claro, tais como as bebidas contendo cacau, cola, chocolate, além do chá e de alguns remédios do tipo analgésico ou contra gripes.
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1: 4:01.
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4: Olá, começa mais um Rádio Educar. Muito prazer, sou José Araújo e hoje vamos falar sobre o que é diabetes.
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4: Os alimentos sofrem digestão e se transformam em açúcar, conhecido como glicose, que é absorvida para o sangue. A glicose é usada pelos tecidos como energia e a sua utilização depende da presença de insulina, uma substância produzida nas células do pâncreas. Quando a glicose não é bem utilizada pelo organismo, ela se eleva no sangue, o que chamamos de hiperglicemia. Diabetes é esse aumento de glicose no sangue. Praticamente 90% dos portadores dessa doença é da diabetes tipo 2, que é pouco sintomática, podendo passar despercebida e retardar, portanto, o diagnóstico e o tratamento e favorecer a ocorrência de complicações. A doença é comum para pessoas com familiares próximos portadores de diabetes, pessoas com mais de 45 anos, obesos, pessoas com pressão alta ou colesterol elevado e mulheres com antecedentes de filhos nascidos com mais de 4 quilos.
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1: 5:01.
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14: Olá, começa mais um Rádio Educar. Muito prazer, sou José Araújo e hoje vamos falar sobre o que é diabetes.
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14: Os alimentos sofrem digestão e se transformam em açúcar, conhecido como glicose, que é absorvida para o sangue. A glicose é usada pelos tecidos como energia e a sua utilização depende da presença de insulina, uma substância produzida nas células do pâncreas. Quando a glicose não é bem utilizada pelo organismo, ela se eleva no sangue, o que chamamos de hiperglicemia. Diabetes é esse aumento de glicose no sangue. Praticamente 90% dos portadores dessa doença é da diabetes tipo 2, que é pouco sintomática, podendo passar despercebida e retardar, portanto, o diagnóstico e o tratamento, e favorecer a ocorrência de complicações. A doença é comum para pessoas com familiares próximos portadores de diabetes. Pessoas com mais de 45 anos, obesos, pessoas com pressão alta ou colesterol elevado e mulheres com antecedentes de filhos nascidos com mais de 4 quilos.
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O galo cantou, é de manhã e tá na hora do sertanejo da ilha. 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

0: Obrigado, meu irmão.
1: Prazerão.
0: Obrigado você, gente.
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10: Certa.

0: Mari Fernandes, uma salva de palmas, galera. Mari.
1: Agora eu senti o clima de hit.
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0: receber.
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1: Mais amor e menos drama, né? Não é melhor?

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0: Lucas.
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3: Certa vez uma caneta foi passeá-la num sertão. Encontrou-se com uma enxada fazendo uma plantação. 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
3: Beverly Cauã e Barões da Pisadinha.
4: Que é isso, menino?

0: Coisa linda!
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2: LP Tubarão.

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4: Olá para você que acompanha a nossa programação aqui na Ilha do Mel FM. Eu sou Alex Vizini e trago informações do nosso departamento de jornalismo. A Prefeitura de Paranaguá promove de 13 a 16 de outubro mutirões de vacinação contra a raiva para cães e gatos. A ação é organizada pelas Secretarias Municipais de Meio Ambiente e Desenvolvimento Rural, Abastecimento e Pesca, com doses do programa Castra Pet. No dia 13, o atendimento será na Associação Casa Missionária, na Vila Santa Maria, das 9 às 13 horas. Nos dias 14 e 15, a vacinação ocorrerá no setor veterinário da SEMA, junto ao aeroparque, das 9 às 14 horas. E no dia 16, será na sede da Aprumpar, na colônia Maria Luísa, das 8h30 ao meio-dia e 30. O atendimento será por ordem de chegada, com doses limitadas. Cães devem estar com coleira e guia, e gatos em caixas de transporte. Nos dias 20 e 21 de outubro, o VET móvel estará na Ilha dos Valadares e também no bairro de Alexandra. As inscrições serão divulgadas nos canais oficiais da Prefeitura de Paranaguá. Nós voltamos a qualquer momento direto da nossa redação. 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

0: faz barulho aí, Fortaleza, por gentileza, vai.
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0: Fica aqui, o sistema é bruto. 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
1: Vambora!

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2: 7:31.
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0: Bom dia, meu amigo. Muito bom dia, muito bom dia, minha amiga. Estamos chegando no seu rádio com mais um programa. Mais sorte pra você aqui na Ilha do Mel FM. Mais sorte. E no programa de hoje, domingão, 11 de outubro, 2026. Vamos trazer carta do dia, consultório do amor pelo rádio, polêmico quadro, dramas da vida. No final, benzimento, reza forte, abençoando sua vida, sua casa e toda a sua família. E como é domingão, muita música para você ouvir, curtir no Mais Sorte. No Mais Sorte pra você. Sertanejo bom de primeira. As músicas das antigas, as mais modernas, os pagodezinho e, claro, vira e mexe, os vaneirões gaúcho. Tudo para alegrar o seu domingo aqui na 90.3 de Paranaguá. Ilha do Mel FM. Ilha! E aqui do meu lado, meu colega de trabalho, Marcelo Bradley. Muito bom dia, Marcelo Bradley.
1: Bom dia, tarólogo Nasser Bandeira, respectivos ouvintes da Ilha do Mel FM 90.3. Hoje estamos vivenciando esse dia 11, tarólogo Nasser Bandeira. Domingo, dia 11 de outubro de 2026, dia do deficiente físico, dia do teatro municipal e dia internacional da menina.
0: Opa, a todas as meninas, aquele abraço. Marcelo, sim, direto para abertura de cartas, do Tarô Cigano, porque as músicas lindas do nosso programa desse domingão estão pedindo passagem, Marcelo Bradley.
1: Muito bem, tarólogo Nasser Bandeira, carta do dia, tarólogo Nasser.
0: Isso.
1: Eu aperto esse botão aqui, ó.
0: Aperta esse mesmo e vamos trazer carta do dia para os nossos ouvintes, Marcelo.
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0: Embaralhei, cortei as cartas do tarô cigano. Qual o número da carta que saiu para os nossos ouvintes, Marcelo?
1: 33.
0: 33, a idade de Cristo.
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0: Carta do dia, carta de número 33.
1: Como dizem as crianças, 33.
0: 33, a idade de Cristo. É a carta da chave. É a carta do sucesso. É a carta da abertura de sucesso. Caminhos. Teus caminhos estão se abrindo e já a partir de hoje. Acredite nisso, amigo.

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1: Marcelo, vamos abrir as cortinas musicais do programa de hoje, Marcelo.
3: Vamos sim, Tarólogo Nascer.
1: Hoje é uma cortina esverdeada, verde claro, cor da esperança, Marcelo Bradley. E abrindo as cortinas musicais do programa de hoje, quem chega para cantar no Mais Suerte para você, Marcelo?
3: Muito bem, Tarólogo Nascer Bandeira, tá chegando Teodoro Sampaio, Sertanejão.
1: Viola, Tarólogo Nascer. Deixa rodar, DJ.

0: é mais sorte pra você aqui na Ilha do Mel FM. 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
0: Ok, Marcelo Bredlen, o povo já tá ligando e agendando o horário para dia 20 de outubro. Ô, Marcelo,
1: sim.
0: Vamos com mais música, no Mais Sorte para você, Marcelo.
1: Seu Nasser, tá chegando agora eles.
0: Quem?
1: Milionário e Zé Rico.
0: Zé Rico e Milionário?
1: Isso.
0: Qual o nome da música, Marcelo?
1: Tristeza.
0: Ai, ai, ai. Mas será que essa música é uma tristeza? Ou é só o nome da música, Marcelo?
1: É só o nome mesmo.
0: Só o nome.
1: E essa música é do Zé Mendes.
0: Do Zé Mendes.
1: Do falecido Zé Mendes.
0: Então, mais ou menos, já sei qual é a música que vai rodar para os nossos ouvintes, Marcelo Bredlen.

0: bonita esta música e é dos velhos tempos, né? Tristeza, porque você não vai embora. E a tristeza tem que ir embora mesmo, porque aqui no programa Mais Sorte Pra Você, da Ilha do Mel FM 90.3, nosso programa, só alegria, só felicidade pro nosso povo. Marcelo Bradley.
1: E no programa Mais Sorte Pra Você e nos atendimentos do tarô cigano, tarólogo Nasser Bandeira e tarólogo Marcelo Bradley, a tristeza tem que saltar de alegria.
0: É, e ir embora da vida das pessoas. 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Marcelo Bradley, é domingão, o povo quer ouvir música, quer cantar, brincar, se divertir. Marcelo, qual a próxima música, Marcelo Bradley?
1: Tá chegando agora o Sergão e o Guito. O nome Guito, da música?
0: O Guito e o Sergão.
1: Isso.
0: O veião grandão aquele.
1: Isso. Quase 2 metros de altura.
0: Não, é 2,10, Marcelo.
1: Meu Deus.
0: O veião tem 2,10 metros de altura. Sergão e Guito cantando
1: Cavalo Preto.
0: Essa é linda demais. Deixa rodar, DJ.

Cavalo Preto, essa é das antigas. Povo ouviu, povo gostou, povo cantou. Marcelo Brellen, só aqui na Ilha do Mel FM. Marcelo, quero abraçar as donas de casas que

0: estão nos ouvindo, os chefes de família, os comerciantes em geral, pessoal do Porto de Paranaguá, os nossos irmãos barqueiros, meus irmãos marinheiros que estão aí dirigindo lanchas, barcos, navios, onde tiver um radinho ligado aqui no Mais Sorte para você. Aquele abraço nos navios, em alto mar, de repente a galera da guarda costeira, nossos irmãos guardas municipais, guardas federais da Polícia Rodoviária Federal, estadual, policiais civis, militares, todas as autoridades em geral, curtindo Mais Sorte para você. Aquele abraço. Marcelo.
1: Sim.
0: Já que abraçamos meio mundo, Marcelo. Marcelo.
1: Sim.
0: Vamos aí com um depoimento de graças que as pessoas alcançam no maior trabalho místico do Brasil, Marcelo.
1: Muito bem, tarólogo Nasser Bandeira, agora nós vamos ouvir o depoimento da dona Cilda de Contenda, o filho desaparecido, tarólogo
0: Nasser Bandeira. Ai, ai, ai. Imagina o coração de uma mãe que o filho simplesmente sumiu, tomou duril, sumiu, e lá fica a mãe não dormindo à noite, pensando bobagem, que mataram seu filho. Mas quando ela estava inquieta, ela disse: vou lá no Nasser Bandeira, vou ver as cartas do tarô cigano, e nas cartas eu vi que o filho dela estava vivo. Ela abriu um sorrisão: ele está vivo, seu Nasser? Está. E vai aparecer, porque eu vou rezar para o teu filho acabar com o teu sofrimento. E não é que deu certo, Marcelo? Deixa esta senhora falar, Marcelo Bradley. Qual o seu nome, amiga?
2: A Cilda.
0: A Cilda. Mora onde, a Cilda?
2: Em Contenda.
0: Contenda, cidade da região metropolitana de Curitiba. A Cilda recebeu uma grande graça aí para um filho que estava desaparecido, né, Cilda? Há quanto tempo estava desaparecido o teu filho?
2: 6 meses, São Nasser.
0: 6 meses. E ninguém sabia onde ele estava. Sumiu. Ninguém sabia se ele era vivo, se era morto. Inclusive as notícias que vinha que tinham matado ele, é isso?
2: E esta notícia chegou para mim que tinha matado ele.
0: Imagina o teu desespero, mãe.
2: Eu chorava e eu fiquei descontrolada, sabe? Eu não sei, nem sabia o que eu ia fazer.
0: Bom, filho desaparecido há 6 meses, procurava ele em tudo quanto era lugar, mãe?
2: Todo lugar, procurava nos hospitais e dava, eu ia em delegacia, tudo. Não,
0: ninguém te dava notícia?
2: Ninguém dava notícia.
0: Bom, aí, dona Cilda, vamos lá no Nasser Bandeira. Vamos ver as cartas, vamos ver se meu filho está vivo ou está morto. O que as cartas te falaram?
2: Então, daí nas cartas o senhor me falou para mim que daí a 15 dias ele chegava em casa.
0: Que ele estava vivo e que em 15 dias ele ia voltar para casa.
2: O senhor falou que ele estava bem, que ele estava vivo e estava bem, estava com 15 dias ele chegava em casa.
0: E aí passou 15 dias, ele voltou?
2: No dia que completou, quando fez 15 dias, meu filho chegou em casa.
0: Bateu palma, entrou.
2: Bateu palma, meu Deus, eu fiquei muito feliz.
0: Quando tu viu ele na porta, no portão, as lágrimas veio.
2: Meu Deus, eu corri abraçar ele, sabe? E eu nem estava acreditando que era meu filho. Tão feliz.
0: E tudo tu descobriu, que ele estava vivo, que ele estava bem e que ia aparecer através da leitura das cartas do tarô cigano.
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0: Que depoimento, hein, senhores? Que bênção esta mãe recebeu ao ver o filho voltando para os seus braços, batendo palma na porta da sua casa. E esse é o nosso trabalho espiritual, que faz as pessoas se reinventar, levantando-as do pó, libertando da inveja, do olho gordo, de feitiçarias, de todo tipo de maldições que é o que mais tem no coração das pessoas. Mas procurou Nasser Bandeira, o benzedor, todo mal é jogado na água corrente e só alegria e felicidade para o nosso povo. 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
0: Ok, Marcelo Bradley.
1: Sim.
0: Depois desse depoimento fantástico, dessa graça alcançada, desta mãe, vamos com mais música. No mais sorte pra você. Agora, Marcelo, tem que ser uma gaúcha, viu?
1: Tá sentindo o cheiro?
0: Sim, tô sentindo um cheiro, Marcelo. Será que é de mofo?
1: Não,
0: porque eu acho... não para de chover, Marcelo.
1: É, também. É, não, mas não, não é esse cheiro.
0: Não é cheiro.
1: E não é do café também.
0: Não é cheiro do café, não é cheiro de mofo.
1: Isso.
0: Não é cheiro de chuva. É cheiro de...
1: cheiro de galpão, tarólogo Nasser.
0: Com os monarcas de Erechim. Pra levantar seu astral e seu domingão aqui na ilha Domel. FM.
1: Posso falar agora, ó?
0: Deve, Marcelo.
1: Deixa cair.

0: Mas mais sorte pra você. Verdadeiro limpa-banco, hein, Marcelo?
1: Eu tive que chamar o tarólogo Nasser Bandeira pra voltar pros microfones. O homem tava lá dançando. Ô, tarólogo Nasser, peguei, volta, volta.
0: Peguei cabo da vassoura e estava dançando com os monarcas aqui no Mais Sorte Pra Você, na Ilha
1: do Mel
0: FM.
1: A paradinha é rápida aqui agora, mas já já a gente volta, tarólogo.
0: Vamos pra break, Marcelo. Vamos pra um bloco de comer, de comerciais. É dois palitinhos, viu? E a gente já volta, a gente já volta.

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4: É mais sorte pra você aqui na Ilha do Mel FM. E voltando de break, a regra é clara. Temos que voltar com música Marcelo Brevelin. E qual música que tá chegando para a alegria do povo do litoral, Marcelo Brevelin?
5: Zé Neto e Cristiano.
4: Ah.
5: E trio Parada Dura, Vivendo Aqui no Mato.
4: Opa, essa é linda por demais, Marcelo Brevelin.

0: legal, legal realmente, a letra desta música, Marcelito Bradley. 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
0: É comigo e Marcelo Bradley, todo domingão, das 8 da manhã até às 10 horas. É o mais sorte pra você. Marcelo, voltando com mais música, Marcelo.
1: Sim, tarólogo Nasser
0: Qual
1: Bandeira.
0: Qual a próxima música que o povo já tá ali esperando? Só pertinho do rádio. Quem é o cantor? Qual a próxima música que vai me alegrar? Quem é o cantor e a próxima música, Marcelo?
6: Quem é o cantor?
1: Muito bem, tarólogo Nasser Bandeira, só pra contrariar.
0: Ô, Marcelo?
1: Não, o nome da música, o nome dos cantores. Só pra contrariar.
0: Eu sei que tu tava dizendo pra mim. Só pra contrariar, não tô contrariando ninguém, Marcelo. E quem é o cantor? O cara tá falando aí, Marcelo.
1: É o Tiririca, né?
0: O que, que o Tiririca quer, Marcelo?
6: Quem é o cantor?
1: Que levou desacerto, né? Não sei se... Vamos falar de política.
0: Ok, ok.
6: Quem é o cantor?
0: Quem é o cantor? Tá, calma aí, Tiririca. Marcelo, quem chega no rádio das pessoas pra levantar o astral da galera, brincar, se divertir. Ao som do Sol Pra Contrariar, Marcelo.
1: Você virou saudade.
0: Repete o nome da música, Marcelo.
1: Você virou saudade.
0: Ah, porque falou pelo nariz, Marcelo.
1: Tá parecendo aqueles locutores de programa romântico.
0: Românticos à noite, rádios AM, ai meu Deus. Só Pra Contrariar, fazendo a sua alegria. Aqui na Ilha do Mel FM.

0: Mandou bem só pra contrariar, hein, Marcelo?
1: Com certeza.
0: O povo cantou, dançou, se divertiu.
1: Mataram saudade.
0: Mataram saudade. Só alegria, no mais sorte pra você. Bom, Marcelo, temos aqui uma senhora, Dona Jovita. Diz ela assim: tô brigada com meu namorado, a Jovita do Porto dos Padres. Abra nem que seja uma carta pra mim, pra ver se meu marido vai voltar, pois estamos brigados. Ele pegou as coisas dele, foi embora, diz que está morando com uma irmã. Jovita, se você quer nem que seja uma carta pra você, embaralhei as cartas do tarô cigano, saiu pra você, Jovita, a carta de número 44. É a carta do ermitão, é uma carta boa, é a carta da resiliência, é a carta que diz que você não deve desistir do teu marido. Mas eu tô vendo aqui nessa carta que você não pode estar brigando tanto com ele. Ciumeira, desconfiança. Os homens mais modernos, mesmo que tenha 50, 60, 70 anos, eles não querem mais encheção de saco de mulher nenhuma. Até porque tem mulher sobrando na praça. Encheu a paciência, o cara cata as tralhas dele e cai no trecho, como aconteceu com o teu marido. Um pouquinho de paciência, fé, resiliência. Vou pedir a cigana Esmeralda do Amor que traga teu passarinho na palma da tua mão. Mas essa carta já diz que ele vai voltar, amiga. Vai voltar com certeza. Marcelo Brevlen. Vamos aí com mais música. No mais sorte pra você, Marcelo.
1: Muito bem, tarólogo Nasser Bandeira, agora tá chegando. Grupo Alapuxa, participação de João Correia e Rodrigo Silva. Cada macaco no seu galho, tarólogo
0: Nasser. Essa é boa demais, Marcelo. Deixa rodar pro povão, Marcelo.
2: Amigo João Luiz Correia, na campanha me saiu bem, na cidade eu me atrapalho.
3: Ah, e é por isso que eu digo, Rodrigo Silva, é cada macaco no seu galho.

Diego Silva. Que satisfação cantar uma obra do grande Diego Silva, meu velho pai.

0: Capricha, gaiteiro. Eu vou convidar aquela de vestidinho vermelho pra dar mais uma dançada.
1: Fecha a gorjona, gaiteiro, velho.
0: Mas que pena que acabou, tio. Nossa senhora.
2: Que maravilha esse programa, mais sorte pra você, levantando o astral das pessoas, provando pra elas que nem tudo tá perdido. As tristezas, os aborrecimentos da semana passada, passou, ficou pra trás. Hoje é só alegria junto da tua veinha, do teu veinho, da filha arada, da neta arada, só alegria pro povão. Aqui no programa do Bandeirão, Marcelo Breller, do Bandeirão e também do Marcelão. Marcelo, vamos com depoimento de graças que as pessoas alcançam neste que é o maior trabalho espiritual e místico do Brasil. Se puder, amigo, amiga, grave esse depoimento, passe para membros da tua família, passe para teus amigos, teus vizinhos, para que eles saibam o que de fantástico, extraordinário está acontecendo nos trabalhos espirituais do Tarô Cigano aqui em Paranaguá. E dia 20, fico o dia inteiro com vocês no edifício Palácio do Café, abençoando suas vidas e libertando de seus sofrimentos. Quem que vai dar o seu depoimento, Marcelo?
3: Vamos ouvir o depoimento da Lourdes Fabrício. A prima, a Glaci, estava em coma no hospital, tarólogo Nasser.
2: Ai, meu Deus do céu.
3: Infelizmente estava. Morre, não morre.
2: Morre, não morre.
3: Mas, felizmente...
2: Estava no bico do urubu, Marcelo.
3: Exatamente. Mas, felizmente, ela veio buscar ajuda no tarô cigano.
2: Para sua prima... Glaci.
3: Isso.
2: E deu tudo certo. E dá. Quando a pessoa tem fé, se ajuda, acredita. O que depende do benzedor Nastro Bandeira, eu faço das tripas coração pelas pessoas que me procuram. Portanto, acredite, tenha fé, peça socorro, ajuda, que eu vou te ajudar também. 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
2: Ok, Marcelo Breller. Vamos aí, Marcelo Breller, com mais um depoimento de graças que o povo alcança no maior trabalho místico do Brasil. Gil.
4: Qual o seu nome, amiga?
5: Lourdes Fabrício.
4: Qual a graça que a senhora alcançou nos nossos trabalhos espirituais, dona Lourdes?
5: A graça da minha prima, Glaci, estava em coma induzida. Em prazo de 3 dias, ela saiu do coma e está melhor. Melhorou bastante mesmo, graças à entidade do seu Nasser Bandeira.
4: Ela tinha uma prima que estava em coma em qual hospital?
5: São Lucas de Campo Largo.
4: São Lucas de Campo Largo. E quando a senhora viu que a coisa estava feia, que ela poderia morrer a qualquer hora, a senhora veio e pediu socorro para que ela não morresse. E ela, em 2, 3 dias, saiu do coma e está bem.
5: Está bem, está em casa, está comendo já e está bem, bem boa mesmo.
4: E a senhora veio agradecer aos guias, às entidades, por esta graça, por esse milagre alcançado para sua prima nos nossos trabalhos.
5: Sim, vim mesmo, vim com muito amor e carinho às entidades do seu Nasser Bandeira.
4: E a senhora recomenda que as pessoas que estão nos ouvindo pelo rádio venham ver as cartas, venham pedir socorro, venham pedir ajuda para elas ou para familiares?
5: Recomendo, venho mesmo, que é uma pura verdade, é verdadeira mesmo, venho mesmo.
4: Vale a pena vir?
5: Vale a pena vir, venham confirmar.
4: A senhora tem quantos anos, dona Lourdes?
5: 64 anos.
4: Um abraço e tudo de bom para a senhora.
5: Obrigada igualmente, seu Nasser. Tudo de bom.
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2: 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Marcelo, depois desse depoimento fantástico, vamos com mais música no Mais Sorte pra você, Marcelo.
3: Muito bem, tarólogo Nasser Bandeira, agora tá chegando Zezé de Camargo Luciano, Tristeza do Jeca.
2: Ai, ai, ai, não é do Zeca.
3: Do Jeca.
2: Deixa Zezé de Camargo e Luciano cantar aqui no Mais Sorte pra você.

0: 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E nós vamos agora, Marcelo, direto pra mais um break de comer, de comerciais. É dois palitinhos, né, Marcelo?
1: Isso.
0: A gente o quê?
1: Já volta.
0: Já volta. Já volta, já volta.
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0: 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Marcelo, vamos alegrar o povo do outro lado do rádio, Marcelo.
1: Muito bem, tarólogo Nasser Bandeira, na volta do break, agora tem Ivete Sangalo.
0: Ah.
1: Berimbau metalizado.
0: Berimbau
1: metalizado.
0: Vindo essa música pra cima e fala da cultura dos nossos irmãos baianos, Marcelo Brerlen.

0: Banda da Ivetinha, a Ivete Sangalo. Jogou o povo pra cima, hein, Marcelo?
1: Com certeza.
0: Tu gosta de dançar berimbau, Marcelo?
1: Muito boa essa música, né? É o estilo axé, né? A Ivete é da Bahia, é o estilo axé, né, Tarol?
0: É. A Ivete é a Ivete, né, Marcelo Breda?
1: É verdade, seu Nasso.
0: Marcelo, o número do nosso telefone para as pessoas interagirem com a gente, ligar para cá, pedir uma música, um abraço para alguém da família, fique à vontade.
1: Mandar um salve.
0: Mandar um salve, né, Marcelo? Qual o número do nosso telefone, Marcelo Brevelen?
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0: 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Ô, Marcelo,
1: sim.
0: O povo tá pedindo mais música. Teve um ouvinte aqui que mandou um zap. O Arcelino. O Arcelino é de Ipanema, lá da cidade de Pontal. Diz ele: ó, eu quero fazer uma pergunta pra vocês, radialista. Nasce de Marcelo. Hoje é domingo ou é segunda? Hoje, que dia é, Marcelo?
1: Deixa eu responder pra ele, peraí.
0: Ah, é domingo ou é segunda, Marcelo Brevelen?
2: Domingo de manhã.
0: Ah, é domingo de manhã. Mas sabe por que ele fez essa pergunta? Porque ele quer música, Marcelo. Ele quer alegria. Os ouvintes têm razão. Mete música pro povão aí, Marcelo.
1: Tá chegando agora, Tiaguinho, Pé na Areia.
0: Pé na areia, lá, lá, lá,
1: caipirinha,
0: água de coco. Boa demais essa música com o Tiaguinho, aqui no Mais Sorte pra você.

0: Pegar o pé na areia, hein? Quem não gosta de colocar um pezinho na areia com uma aguinha salgada do mar aqui da nossa região? Mas tem que ter temperaturas altas, não pode estar nublado, escuro e muito menos frio, né, Marcelo? Já estamos em outubro e parece que o tempo não quer melhorar, não quer esquentar, Marcelo. Será que esse ano não vamos ter verão, Marcelo?
1: Meu Deus, seu Márcio.
0: É, teve muitos anos aí atrás que entrou final de ano, janeiro, abaixo de chuva, frio e chuva, chuva e frio. Longe da gente um verão desse tipo, né, Marcelo?
2: Tem que ligar pro São Pedro, tarólogo Nasser.
0: Para ele fechar as torneiras do céu, Marcelo Bredre.
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2: Ô Marcelo, vamos aí com mais música, aqui no Mais Sorte pra você, Marcelo.
3: Tá chegando agora o Gustavo Lima com a música Retrovisor.
2: Essa é boa, Marcelo?
3: Essa é boa.
2: É boa, é propositiva, manda as pessoas parar e refletir sobre a vida delas, principalmente aquelas pessoas que vivem se queixando, vivem falando mal uma das outras. Não, olhe pra frente e olhe também para o retrovisor, para ver quantas coisas você deixou para trás de ruim e ainda está vivo e ainda está em pé. Siga em frente, amigo, amiga, coisas boas te esperam ali adiante. Marcelo, quem canta?
3: Gustavo Lima, Retrovisor.
2: Aqui no Mais Sorte para você.
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0: o Gustavinho, música linda, retrovisor. É pra refletir, né? Sobre aqueles que mais reclamam do que agradecem a Deus.
1: É verdade.
0: Eu mais agradeço, Marcelo, do que vivo reclamando. Na realidade, reclamar de Deus, eu não tenho nada de que reclamar, porque Deus na minha vida é só bênçãos, é só gratidão. Gratidão, Marcelo Bradley. Ô Marcelo, é verdade que agora tá chegando pessoas aqui para contar seu depoimento, contar vitórias que elas receberam nos nossos trabalhos espirituais, Marcelo.
1: Isso mesmo, tarólogo Nasser Bandeira. Inclusive, tá chegando agora o depoimento da Maria Vieira de Lima. Ela tinha encosto, tarólogo Nasser Bandeira. Ah. Fazia ruim para ela, tava complicando a vida dela, tava impedindo a melhoria dela há mais de 10 anos.
0: Que loucura! Já pensou o ser humano conviver com um obsessor,
1: meu Deus,
0: um encosto ruim, travando os caminhos dela, impedindo dela ser feliz? Bom, mas eu vou deixar que ela mesma fale, porque é uma vitória dela que conseguiu através dos nossos trabalhos espirituais. Vamos ouvir essa amiga aqui no Mais Sorte. Para você.
2: Qual o seu nome?
3: Maria Vieira de Lima.
2: Maria Vieira de Lima. O que de bom você recebeu nos trabalhos do Tarô Cigano em Curitiba, amiga?
3: Ah, eu recebi uma benção muito grande, seu Nasce. Porque eu tinha um espírito que me atormentava, tentava me matar.
2: Esse espírito te atormentava. Por quantos anos você ficou com esses encostos na tua vida?
3: Ah, na base dos 10 anos, seu Nasce.
2: 10 anos, meu Deus do céu. 10 anos de sofrimento. Um dia, dois dias sendo perturbado, um final de semana. Já não é fácil, agora imagina 10 anos sendo perturbada por esses espíritos. E eles se manifestavam como? De que maneira que tu sentia eles, Maria Vieira?
3: Ah, eu sentia ele entrando pela janela em forma de um homem e que tentava me sufocar, me enforcar.
2: Era um espírito que tu via em forma de homem. Ele entrava pela janela e esse espírito queria até te esguelar, te sufocar. Você sentia as mãos do espírito na garganta, filha?
3: Sentia, seu Nasce. Eu sentia a mão dele que queria me enforcar, me enforcando.
2: E aí começava a faltar o ar.
3: Aí começava a faltar o ar e eu pedia ajuda para Deus.
2: Então você tinha que rezar, aquele encosto, aquele espírito te deixasse. Mas durante 10 anos você sofreu nas mãos desses espíritos, minha amiga.
3: Sofri na mão desses espíritos. Era de dia, era à noite.
2: E o médico, o que o médico dizia? Que era só nervosismo teu, que era problema psicológico, que não tinha nada a ver. O que o médico dizia, amiga?
3: Ah, o médico dizia que era problema dos nervos. Era só problema dos nervos.
2: É, falava que era nervos, porque ele não entende nada de espiritualidade. Bom, aí você veio ver as cartas do Tarô Cigano comigo. Aí abri as cartas do Tarô Cigano e vi para você o quê? O que eu te falei nas cartas?
3: O senhor falou que eu tinha uma perturbação. Era um espírito que me perturbava para me matar.
2: Eu vi nas cartas que era um espírito e que esse espírito foi pago para te matar. Bom, aí te orientei que fizesse a novena, que viesse nos trabalhos espirituais. E, graças a Deus, os guias de luz, você se curou, você se libertou. E agora esses encostos, esses espíritos, não vêm mais agarrar você pelo pescoço.
3: Não, não vêm mais.
2: Você está em paz.
3: Estou em paz.
2: E veio aqui ao programa de rádio agradecer essa graça alcançada.
3: Vou agradecer essa graça alcançada, que eu tenho muita fé e vou continuar com essa fé.
2: Você ama os trabalhos espirituais do Nasser Bandeira?
3: Eu amo e não perco de jeito nenhum.
2: Quantos anos você tem, Maria Vieira de Lima?
3: Eu tenho 66.
2: 66. Mora onde, Maria?
3: Cajuru.
2: Bairro do Cajuru, grande Cajuru. Meu anjo, um beijo no teu coração, um abraço, que Deus, os guias de luz, te ilumine sempre.
3: Amém, seu Márcio.
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0: Ok, Marcelito Bradley, vamos agora direto... Para que mesmo, Marcelo?
1: Para break, tarólogo Nasser.
0: Para break, é a hora dos comer...
1: Hã? Aquele rapaz fica andando de um lado pro outro lá.
0: E chega aqui na porta... Cruza os braços.
1: Eu acho que ele quer vender um relógio.
0: Toca no relógio e tá querendo dizer pra gente: vão pra break aí, os seus folgados. Ok, diretor, estamos indo pra break, mas eu vou dizer pros nossos ouvintes, diretor, que é dois palitinhos e a gente já volta, a gente já volta.

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4: Já estamos de volta com o programa Mais Sorte para você.
5: Voltando de break, rega clara, temos que voltar com música para o nosso povo do litoral, para as famílias do litoral, para os comerciantes do litoral, para o pessoal dos bares, lanchonetes, pizzarias, açougue, mercado, mercadinho, sapataria. Olha, tem muitos empreendedores que estão com o radinho ligado aqui na Ilha do Mel FM. Um abraço também para quem nos ouve nas ilhas, nos bairros, nas vilas aqui do nosso litoral paranaense e até nossos ouvintes da Estrada da Graciosa. Muitos comércios, muitos restaurantes, lanchonetes, pastelarias com o radinho ligado ali na Estrada da Graciosa, aqui pertinho da gente, no nosso litoral. Obrigado pela grande audiência.
6: Obrigado!
5: Marcelo, você sabe que voltando de break, tem que rodar música pro nosso povo, né, Marcelo? Quem chega pra cantar, Marcelo Bredley?
7: Tá chegando agora? Corpo e Alma, tá faltando beijos.
5: Ah, é verdade. Isso tá faltando beijo na vida dos casais. Na vida das pessoas. Ah, mas ela já é minha esposa.
8: Ai,
5: eu sei que é. Mas ela é meu marido. Eu sei que é.
8: Ai,
5: agora, porque já é teu esposo, é casado há tantos anos, cadê selinho? Cadê beijinho? Ah, a senhora não beija ele? Ele vai querer beijar outra mulher lá fora.
8: Coitado!
5: O senhor aí, ó, que não beija a sua mulher, ela vê a novela, os casais se beijar, ela fica louca. De vontade de ser beijada. E o senhor, aí do lado dela, não se presta pra dar um amasso, um beijo na tua patroa. Ô amigo, dá um abraço nela agora, faz favor. Dá um abraço aí na tua esposa. Isso, dá um abraço nela. Ela dá um abraço em você. Dá um selinho. Dá um beijinho de desentupipia. Ah, só alegria para os casais que nos ouvem. Se tava faltando beijo,
7: não tô entendendo,
5: de agora em diante, não vai faltar mais. O que, que esse tio falou aí que não tá entendendo?
7: Eu não tô entendendo o que o senhor tá falando.
5: Mas eu vou falar outra vez pra te entender. Me nego a falar de novo, meu surdo. Marcelo Bredley, vamos com mais música. Quem chega pra cantar aqui no Mais Sorte pra você, Marcelo?
7: Corpo e Alma. Tá faltando beijo.
5: Ah, Corpo e Alma é tudo de bom. E esta música é sensacional. Se tava faltando beijo, que não falte mais, viu? Vamos pro beijo, vamos pro beijo. Beijinho, beijão. E aqueles desentupipia.

0: Ainda pra cima, tá faltando beijo. Não vai faltar mais depois dos conselhos que eu dei para os nossos ouvintes, não é, Marcelo?
1: Exatamente, Marcelo Lugunácia.
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0: 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Ô Marcelo, vamos com mais música, no Mais Sorte pra você, nesse domingão maravilhoso, abençoado por Deus aqui no litoral paranaense, Marcelo Brevola.
1: Meu coração é cigano, tarólogo Nasser.
0: Ah, teu coração é o quê?
1: É cigano.
0: Ah.
1: E o seu, tarólogo?
0: E o meu também, meu coração é cigano. Quem chega pra cantar, Marcelo?
1: Gino e Geno, participação de Rick e Renner. Coração Cigano.
0: Linda demais esta música e certamente vai jogar vocês, nossos ouvintes, pra cima. Brinque, cante e dance ao som de Gene Gene e Rick Renner.

0: 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Marcelo, agora vamos com depoimento de graças que as pessoas alcançam no maior trabalho espiritual e mais abençoado trabalho místico do sul do Brasil e do Brasil, que está há mais de 3 anos com os Parnanguara, Marcelo. Isso não é brincadeira, você ficar mais de 3 anos na mesma cidade abençoando as pessoas, é porque sinal que o trabalho é bom. Se o trabalho não fosse bom, não é? Não duraria 1 mês, não duraria 3 meses, não duraria 5 meses, Marcelo. Quem que vai dar seu depoimento? Marcelo Bredala.
1: Vamos ouvir, tarólogo Nasser Bandeira, o depoimento do João Maria. A esposa, ela tinha depressão. Sofria, essa mulher. Estava sofrendo.
0: É. E depressão é o mal do século. As pessoas sofrem, as pessoas se desconectam com a vida, brigam, se xingam, se separam, depois se arrependem, mas o estrago está feito, aí não adianta chorar leite derramado. Mas quem está depressivo, quem está doente, carregado, enfeitiçado, perturbado por algum mal, é só procurar benzedor que eu abençoo e liberto vocês de suas amarras. Vamos ouvir então esse depoimento, Marcelo.
2: Qual o seu nome, amigo?
3: João Maria Ferreira Soares.
2: Seu João Maria, recebeu uma graça muito grande com a sua esposa, né, seu João Maria?
3: Sim.
2: O que que ela tinha, seu João Maria?
3: Oh, ela tinha uma depressão profunda que médico nenhum curava. Ela já estava para quase morrer. Daí nós viemos pedir ajuda para o senhor aqui no Tarô Cigano.
2: Ela tinha uma depressão profunda. E a depressão profunda, a pessoa fica totalmente perturbada, fora da casinha, inquieta. Meu Deus, a vida vira de pernas pro ar, né, seu João?
3: Sim, eu não quero fazer nada. Queria ficar só fechado no quarto.
2: E aí o senhor veio ver as cartas para ela. E nas cartas saiu que tinham feito coisas de feitiçaria para ela. Por isso que ela estava naquela situação, né, seu João?
3: Sim.
2: E lá ao redor da sua casa, o senhor me falava que tinha bastante feiticeira, verdade?
3: Sim, arrodeado.
2: Pessoas que não gostavam de vocês.
3: Isso, não conhecia nós, e por inveja que nós mudamos lá, já se revoltaram contra nós, sem mais sem menos.
2: E aí começaram a fazer coisas de feitiçaria para vocês e atingiu ela.
3: Isso, atingiu ela, e ela foi a que mais sofreu. Nós, graças a Deus, não pegou mais nela, pegou para matar.
2: Para matar. E aí, em tempo, o senhor veio aqui, pediu a minha ajuda, fiz os trabalhos espirituais, cortei o mal, e há 4 anos que o senhor recebeu essa graça. De lá para cá, nunca mais deu essas coisas nela.
3: Nunca mais. Limpou.
2: Ficou boa.
3: Boa. Graças a Deus, hoje em dia é normal.
2: E veio aqui para me agradecer.
3: Sim, novamente, agora estou agradecendo pessoalmente.
2: Gosta de ver nos trabalhos do tarô?
3: Sim.
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0: É, quero e tenho pedigree na área da espiritualidade para te socorrer, para te abençoar e te dar livramento. Seja você católico, espírita, evangélico, protestante, livre pensador. Eu quero saber do teu problema, não é da tua religião. Eu quero saber do teu sofrimento. Como eu posso te abençoar? Como eu posso te libertar? Como tenho libertado milhares de pessoas por onde eu passo, Marcelo. E agora, nos próximos dias, vou abrir o meu trabalho espiritual também na cidade de Itararé, São Paulo, pois já estou com um programa de rádio há quase 2 meses na Rádio Educadora de Itararé, 88.7, de segunda a sexta-feira, das 9 às 10 da manhã, e você poderá me ouvir na Educadora FM 88.7 de Itararé. Itararé, São Paulo, viu? Marcelo.
1: Sim?
0: Vamos aí com mais música. Programa quase que chegando ao fim, e daqui um pouquinho o drama de uma mulher casada, arrumou um emprego numa empresa, aqui em Paranaguá, conheceu um homem separado. Não é que o homem casquetou que ela tem que se separar para ela ficar com ele. Ela está em dúvida e tem 3 filhos. Os 3 pequenininhos, Marcelo Bradley. Quem chega para cantar, Marcelo Bradley?
1: Muito bem, tarólogo Nasser Bandeira, está chegando agora a Joelma.
0: A Juju?
1: Isso, a Joelma.
0: A Joelma.
1: Cantando Voando pro Pará.
0: Voando pro Pará.
1: A famosa tacacá.
0: É aquela sopinha de peixe com farinha, Marcelo. É o mingau de peixe. Hã?
1: É isso.
0: É o mingauzinho de peixe que dá uma sustância.
1: Opa.
0: Ressuscita os velhinhos. Todo mundo fica na ponta dos cascos.
5: Nossa.
0: Velhinho, velhinha. Tomando tacacá do Pará ou aqui do Paraná.

0: sopinha de peixe, o tacacá da Joelma.
1: Eita, coisa boa!
0: Bom demais! Marcelo já tomou, eu já tomei, rapaz! Melhor do que aquelas coisas vermelha, laranja, azul.
1: Melhor que o tar.
0: Que de tudo, né, Marcelo?
1: É verdade.
0: O tacacá da Joelminha. Ô, Marcelo, vamos agora para consultório do amor pelo rádio.
2: E agora, consultório do amor pelo rádio.
0: Consultório do amor pelo rádio. O drama de hoje é da Lavinha, bairro da Alexandra, aqui em Paranaguá. Ela é casada. Casada há 12 anos. Tem 3 filhos com seu marido. Diz ela: minha vida é dura. Meu marido é um homem simples, um trabalhador, um pescador, que quando ele pesca, nós comemos bem. Nós temos tudo de bom e do melhor dentro de casa. Mas quando o mar não tá para peixe, seu Nasser, passamos até dificuldades. Porque 3 crianças pequenas, quando dá fome, elas querem comer. Elas não querem saber de onde vai se tirar dinheiro para elas comer. Bom, aí no meu local de trabalho, conheci um homem. Inclusive, ele é encarregado da empresa onde eu trabalho. Claro que ganha bem mais do que eu, tem casa própria, tem carro, tem uma vida que é de invejar, senhor Nasser Bandeira. E ele vive me dizendo: ó, tu é casado com um pobre, teu marido é um coitado, não pode te levar no cinema, não pode te levar num restaurante para você comer uma comida de 30 ou 40 reais. E é verdade, senhor Nasser, nós economizamos em tudo. E quando falamos em sair para comer alguma coisa fora, se contentamos em fritar um ovo frito e comer um ovo frito com café, seu Nasser. Seu Nasser, ele mexeu com as minhas estruturas porque é um homem mais bonito do que o meu marido e me oferece dar casa própria, me dá um carro e diz que ainda assume meus 3 filhos. Bom, Lavinha, estou embaralhando as tuas cartas e vou ver nas cartas do tarô cigano se tudo que esse homem está te falando é verdade e se é uma boa você trocar teu marido por esse que mal você conheceu, Lavinha. Estou embaralhando as tuas cartas, Lavinha. Primeira carta que saiu para você, Lavinha, a carta da serpente. A serpente é traição. Você não pode fazer isso com teu marido só porque ele é um homem simples, só porque ele ganha pouco, só porque ele é um trabalhador. Mas não te esqueça, Lavinha, que ele é pai de 3 riquezas que ele te deu e que ele, junto com você, ajuda a criar, Lavinha. Não é só você que cria os teus filhos, ele também te ajuda a criar. Você não pode menosprezar esse trabalhador, este homem simples. Segunda carta que saiu para Lavinha, carta da tristeza. Ai, meu Deus, a Lavinha vai arrumar só B.O. para a cabeça dela. Depois saiu a carta do urso inimigo, não é bons presságios, a carta do urso inimigo, a quarta carta, a lua minguante, a escuridão, a penúltima, casa raposa, é só para brigas e discórdias, e a última carta, a carta da intimidade. Ixi, será que o cara só quer sexo? Porque ela é uma mulher ainda nova?
3: Nossa.
0: Ela é uma mulher bonita, bem traquejada. E a mulher que ele tinha era uma estrubufu feia pra caramba. Conheceu a Lavinha, grudou na Lavinha, quer destruir a família dela pra ficar com ela. Lavinha, Lavinha, faço cruzamento das tuas cartas, cima embaixo, baixo em cima, direita, esquerda, esquerda, direita, mata meu sino, meu sininho. Ô Lavinha, curto e grosso, como coice de porco. Esse cara só quer cama com você. Esse cara só quer sexo. Esse cara só quer te usar. Vai judiar dos teus filhos. Vai bater nos teus filhos. Primeiro mês, segundo mês. Ah, eu sou teu pai. Eu sou como se fosse o teu pai. Vai dar docinho, vai dar presentinho. Do terceiro para quarto mês, vai xingar, vai bater, vai puxar da orelha, vai deixar de dar as coisas para ele comer dentro de casa. Ô Lavinha, esse vagabundo já teve várias mulheres, com nenhuma. O desgraçado deu certo. Agora
3: e
0: vai
3: safado,
0: dar certo.
3: Né?
0: Com você, como é que é?
3: E homem safado, né?
0: Mas põe safado nisso. Não vai dar certo, não.
3: Como é que
0: não
3: pode, né?
0: Não larga o certo pelo duvidoso, diz as cartas do tarô cigano. E eu vou rezar por você, Lavinha. Vou rezar pelo teu marido, que ele arrume um emprego melhor, que vocês tenham uma vida melhor e que você não precise catar homem para te dar uma vida melhor para você e para os teus três filhos. Tô rezando por você, Lavinha, para melhorar de vida. Mas sem esse vagabundo que quer destruir um lar para tentar construir outro, Lavinha. Fica com Deus, Lavinha. Marcelo, vamos direto para benzimento? Reza forte.
4: Nascer Bandeira e a cirurgia espiritual.
0: Me desligo do mundo matéria. Faço o meu sinal da cruz. Pego meu rosário, meu crucifixo. Escuto os sinos da Catedral de Belém, onde nasceu Jesus, filho de Virgem Maria. Escuto o canto gregoriano. Falo com os anjos, os querubins, os serafins. Mas também não esqueço de falar com a mãezinha do Brasil. Nossa Senhora Aparecida.
5: Nossa Senhora, me dê a mão.
0: Mãezinha do Brasil, estendei teu manto sagrado para abençoar nossos milhares de ouvintes do programa Mais Sorte para Você, aqui da ilha do Mel FM. E falo também com Nossa Senhora do Rocio, padroeira do Paraná, que reforce suas vibrações, seus poderes sobrenaturais para abençoar os sofredores aqui do nosso litoral. E que o anjo das águas, o anjo de Betesda, Marcelo Bradley,
6: abençoe neste momento os quatro copos com água. O primeiro que o senhor ou a senhora vai beber, segundo para dar para os pets, terceiro para as plantinhas, nossas amiguinhas,
0: e último copo de água para espergir nos quatro cantos da casa e também no seu estabelecimento comercial. Faça comigo o sinal da cruz, diga eu creio, eu posso e tudo eu já consegui. E já mesmo, porque querer é poder.
7: Obrigado.
0: Beijo a todos e nós voltamos amanhã, segunda-feira, após o horário político. Não estamos fazendo mais da 1 à 1:30. Agora, 15 ou 20 minutos antes da 1, começa Mais Sorte para você. Toda hora mudando de horário por conta do horário eleitoral brasileiro, que daqui poucos dias já termina novamente. Deus abençoe todos vocês e tenham todos um abençoado domingão.
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1: 11 horas.
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3: Olá para você que está acompanhando a nossa programação aqui pela Ilha do Mel FM. Eu sou Alex Vizini e trago informações do nosso departamento de jornalismo. Moradores de Paranaguá, a partir dos 16 anos, podem se inscrever no curso gratuito de mecânica automotiva do projeto Qualifica Paraná. As aulas começam no dia 5 de novembro e seguem até o dia 16 de dezembro em uma carreta instalada no Centro da Juventude. São 32 vagas divididas entre turmas à tarde e à noite. Os participantes poderão receber uma bolsa de até R$ 1.008, isso conforme a frequência e os critérios do programa. A iniciativa reúne a Prefeitura, o Governo do Estado, Senai e o Cine, com o objetivo de ampliar as oportunidades de qualificação e emprego. A formação prepara os alunos para atuar na área automotiva. A pré-inscrição deve ser feita no Cine de Paranaguá, na rua José Gomes, 320, no bairro João Gualberto. As vagas são limitadas. Nós voltamos a qualquer momento direto da nossa redação. 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
2: Eu acho que você tem que mandar aquela mensagem. Mas manda o que tá no seu coração.
3: Porque se fosse eu...

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4: Meio-dia e um.

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1: Todo mundo tem aquela pessoa?
2: Tem.
1: Lógico que tem.

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2: Olá para você que está acompanhando a nossa programação aqui na Ilha do Mel FM. Eu sou Alex Vizini e trago informações do nosso departamento de jornalismo. O Corpo de Bombeiros está com inscrições abertas para o curso de Guarda-Vidas Civil Voluntário até o dia 16 de outubro. São vagas para Matinhos e Guaratuba, para atuação na temporada 2026-2027. Para participar, é necessário ter entre 18 e 50 anos, ensino médio completo e estar em dia com as obrigações eleitorais, além de atender aos demais requisitos do edital. A seleção inclui testes físicos, entrega de exames e documentos. As inscrições devem ser feitas através de um formulário online no site do Corpo de Bombeiros. O curso tem início previsto para o dia 30 de novembro. Durante o estágio, os participantes receberão fardamento e ajuda de custo conforme a carga horária trabalhada. Nós voltamos a qualquer momento direto da nossa redação. 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

É, meu compadre, tá ruim, mas vai melhorar. Segura as pontas aí. Vou ver se eu ponho algum contigo aí pra acertar uma conta que eu tô devendo.

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Qual que vai ser a desculpa que você vai inventar pra ele hoje, hein? Deixa eu te perguntar uma coisa. Olha aqui.

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2: Felipe Araújo, de um jeito um tanto quanto diferente. Mais ou menos assim, ó.

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1: O ré maior que tiver. 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
2: Sei que você quer voltar.
3: Eu vou ter que dar um gole depois dessa.
1: Dá um gole pra mim, então.
2: Quem sou eu pra recusar? Mas você.

0: Simone Benz, Mano Walter. Obrigado, gente. 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
1: Alguém apaixonado aqui em Cuiabá hoje? Alguém sofrendo de amor? Você que veio pra cá tentando esquecer aquela pessoa e ainda não conseguiu. Vou dar um conselho de amigo. Se fosse eu ligava pra essa pessoa agora, essa hora. Ligava, deixa de orgulho besta. Ligava e falava assim: amor, tô morrendo de saudade de você. Não é porque eu tô no show do Cristiano Araújo não, mas se você quiser a gente casa, a gente namora. Se nada der certo, a gente só beija na boca gostoso mesmo, vira só um rolo. Mas fica comigo, eu aceito ser apenas seu caso definido.

Essa música vai de coração a todos os amigos da PAI. Especial pro Lúcio, pro Leandro, a vocês que são muito especiais a mim, meus amigos. Que ela diga tudo aquilo que quer

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Atenção todos os canalhas nesse momento. Vamos cantar bem alto. Somente aqueles homens bons de cama, aqueles que se titulam canalha de verdade. Venham comigo.

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3: 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Informa a hora certa. 7 horas.
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